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Oi, oi! Estamos aqui começando mais uma vez, Humanas e Monas, nessa terça-feira, tão gostosinha a tarde. E é isso, gente. Sejam muito bem-vindos, né, a mais uma edição. E hoje, gente, temos um programa diferente. Eu separei esse programa de hoje para ser o especial feminista. Que significa? Hoje eu trouxe um programa com relação ao feminismo, onde teremos bastante histórias e conhecimento que eu trouxe para vocês. E é isso. Espero que gostem.

Minas e Monas é um espaço, né, que eu sempre falo aqui, de voz e representatividade, arte e afeto. Um lugar onde a gente celebra mulheres negras, histórias e experiências que merecem ser ouvidas, né? E esse programa não poderia deixar de falar também sobre a pauta feminista que está nesse mês, né, de junho, que estamos aqui na Suíça. Tivemos domingo a greve feminista, onde eu estive lá também. Estive lá também ao vivo, quem acompanhou. E não poderia deixar, né, de fazer um programa especial para isso. E é isso. Eu vou trazer muitas... O porquê também de eu ter feito isso, né? Essa manifestação que teve dia 14 de junho, gente, ela é mais do que uma manifestação, né? Ela representa toda a luta por desigualdade, respeito, reconhecimento e direitos. Hoje vamos conversar um pouco, né, sobre isso e sobre as conquistas das mulheres ao longo dos anos, os desafios que ainda existem e por que essa luta continua sendo tão necessária. Então é isso, quero convidar você a ouvir de coração aberto que eu separei para você e refletir e pensar em como cada um de nós pode contribuir para uma sociedade mais justa e igualitária. Bom, vou começar por blocos, tá, gente? Eu separei esse primeiro bloco para falar sobre o que é feminismo, né? O que significa o feminismo? Então, o feminismo, ele é um movimento político, social e filosófico que luta pela igualdade de direitos, oportunidades e tratamento entre homens e mulheres. Ele busca combater o machismo, o sexismo e estruturas patriarcais que historicamente colocam a mulher em posições de desvantagem ou subordinação. O que o movimento busca, né? O movimento busca, gente, equidade, combate à violência, autonomia, representatividade. Isso significa a ideia de que mulheres e homens devem ter os mesmos direitos civis, políticos, econômicos e sociais. Enfrentamento ao assédio, né, à violência doméstica, os crimes de ódio baseado em gênero. Temos aí uma alta de feminicídio, né, em todo o mundo. Autonomia, né, direito das mulheres de decidirem sobre o próprio corpo, vida reprodutiva e carreira, por exemplo. E a representatividade, né, busca por igualdade salarial e maior participação feminina na política e em cargos de liderança. Por que tantas pessoas ainda têm essa visão tão equivocada do movimento, né? A visão equivocada do movimento feminista decorre de uma associação histórica a estereótipos da rejeição e pautas que questionam o status quo e da desinformação alimentada pelas redes sociais, por exemplo. Em vez de representar o ódio aos homens, o feminismo busca, na verdade, gente, a equidade de gênero, tá? As principais razões para esse fenômeno incluem esses estereótipos históricos, né? Que na verdade, desde o início sufragista, do movimento, né, sufragista, campanhas de desinformações foram aí, ó, jogada e retratam as feministas, nós, né, de forma super caricata, por exemplo, mulheres agressivas, mal amadas, né, ou que odeiam a família, para descredibilizar, né, as nossas reivindicações. A rejeição à mudança de poder, né, desafiar as estruturas patriarcais tradicionais era um desconforto, né, e resistência da parte dos homens, pois implica na perda de privilégios e na mudança das dinâmicas sociais. A polarização das redes sociais, o algoritmo frequentemente amplifica debates extremados e com focos no conflito, né? Enquanto o núcleo acadêmico e cotidiano do movimento, voltado para direitos iguais, como o fim da violência e a igualdade salarial, por exemplo, recebe menos visibilidade, né? E é isso, né? Compreender, né, o impacto real do movimento na sociedade permite uma visão mais clara de suas propostas.
Um outro ponto é o feminismo.

sobre igualdade ou superioridade, né? O feminismo, gente, ele é um movimento social e político que busca exclusivamente a igualdade de direitos, oportunidades e respeito entre os homens e mulheres. O objetivo central é eliminar o machismo e estruturas de opressão, garantindo que o gênero não define, né, o valor ou a liberdade daquela pessoa. Tá? Para entender melhor como o movimento opera na prática, vamos lá. Foco em igualdade, né? Muitas vezes o termo é traduzido na prática como igualdade para corrigir disparidades históricas. A ideia é que grupos marginalizados precisam de atenções direcionadas para competir em pé de igualdade. Diferença para feminismo. Olha lá. É um equívoco comum confundir feminismo com superioridade. O termo correto para defesa de supremacia feminina, o inverso seria do racismo, né? Que é o feminismo, algo que o feminismo, por exemplo, não apoia. E a liberdade de escolha. O movimento não obriga mulheres a adotarem um estilo de vida específico, né? Mas defende o direito de escolha, seja ela focar na carreira, na maternidade ou em qualquer outra, né, aspiração pessoal. E o outro ponto é como o feminismo beneficia toda a sociedade. Gente, o feminismo, ele beneficia, na verdade, toda a sociedade. É o promover, acho que já falamos, né? A igualdade de oportunidades, combater a violência de gênero e desconstruir normas rígidas. Isso gera crescimento econômico, protege os direitos civis de todos e liberta tanto homens quanto mulheres de padrões sociais nocivos, tá? Os impactos positivos na estrutura social incluem, vamos lá, o desenvolvimento econômico, a inclusão ativa e igualitária no mercado de trabalho e o incentivo ao empreendedorismo feminino impulsionam o poder interno bruto, o PIB, né? E aumenta a renda familiar. Outro ponto, liberdade para os homens. O movimento, ele também questiona essa masculinidade tóxica, permitindo, né, que os homens expressem suas emoções, dividam a sobrecarga do papel, do único provedor, e participem mais ativamente da criação dos filhos e da vida familiar, né? Democracia e direitos, né? A luta feminista garantiu conquistas essenciais para a cidadania moderna, como o direito ao voto, acesso à educação, à autonomia legal. E o outro ponto é ambientes mais seguros, né? A redução da desigualdade diminui a vulnerabilidade e promove a segurança física e emocional, não só das mulheres, mas de todos à nossa volta, né? Na nossa comunidade. E é isso, gente. O movimento é frequentemente visto como uma ferramenta de solidariedade social que busca um mundo mais justo e plural. Vou repetir. O movimento feminista é frequentemente visto como uma ferramenta de solidariedade social em busca de um mundo mais justo e plural, tá? Feminismo não é o contrário de machismo. Feminismo é a busca pela igualdade de direitos e oportunidades.

E já entrando nesse clima e essa energia de democracia, de ditadura, de direitos, eu separei esse bloco, gente, que é o segundo bloco, para falar um pouco da história da luta das mulheres sobre o direito. Então, direito ao voto, direito a trabalhar, direito a estudar e direito a simplesmente decidir sobre a própria vida. O primeiro é direito ao voto, tá? E aí eu juntei um pouco do direito ao voto feminino no Brasil e na Suíça. A conquista do direito ao voto feminino foi um marco histórico na luta pela igualdade entre homens e mulheres, tanto no Brasil quanto na Suíça. Este direito foi resultado da mobilização de mulheres que lutaram por reconhecimento político e participação na sociedade. No Brasil, as mulheres conquistaram o direito ao voto em 1932, por meio do Código Eleitoral criado durante o governo de Getúlio Vargas. Inicialmente, havia algumas restrições, mas em 1934 o direito foi ampliado e garantido pela Constituição. A conquista teve forte influência de ativistas como Berta Lutz, que liderou a luta pelos direitos políticos das mulheres. Na Suíça, a conquista foi bem depois, tá, gente? A conquista ocorreu muito mais tarde. As mulheres passaram a ter o direito ao voto em nível federal apenas em 1971. Vocês têm noção disso, gente? Praticamente 50 anos depois. 40 anos depois, né? Após uma consulta popular, né? Mesmo sendo considerada uma das democracias mais antigas do mundo, a participação feminina na política demorou a ser reconhecida. Em alguns cantões suíços, as mulheres só conquistaram plenamente esse direito anos depois. O último deles foi o cantão de Appenzell Innerrhoden, que garantiu o voto feminino em 1991, após uma decisão judicial, gente. Apesar dessa diferença histórica, os dois países compartilham uma mesma realidade. O direito ao voto feminino não foi um presente, né? Mas uma conquista obtida por meio da luta, da organização e da persistência de muitas mulheres que acreditavam na igualdade e na justiça. Hoje, o voto feminino representa muito mais do que a possibilidade de escolher representantes. Ele simboliza a participação de mulheres na construção da sociedade, né? O fortalecimento da democracia e a defesa dos direitos conquistados ao longo da história. Lembrar dessa trajetória é fundamental para valorizar as mulheres que vieram antes de nós e continuar promovendo uma sociedade mais justa, inclusiva e igualitária para todas as pessoas.

O direito ao estudo. O direito ao estudo, gente, das mulheres. O direito das mulheres à educação, né? Falando melhor. O acesso delas, das mulheres à educação, é uma das maiores conquistas da luta pela igualdade de direitos. Durante séculos, essas diversas partes do mundo, em diversas partes do mundo, as mulheres foram impedidas de frequentar escolas, universidades, espaços e espaços de produção de conhecimento. A ideia predominante era que elas deveriam se dedicar exclusivamente aos cuidados da casa e da família. Olha isso. No Brasil, as mulheres só começaram a ter acesso mais amplo à educação no século XIX. O ingresso feminino no ensino superior foi autorizado em 1879, mas poucas mulheres conseguiam estudar devido às barreiras, né, sociais e econômicas da época. Com o passar dos anos, a presença feminina nas escolas e universidades cresceu significativamente, tornando-se uma importante ferramenta de transformação social. Na Suíça, a situação também foi marcada por desafios. Embora o país tenha um sistema educacional reconhecido mundialmente, as mulheres enfrentaram dificuldades como acessar determinados níveis de ensino e profissões. E a conquista de mais direitos políticos e sociais impulsionou também um acesso igualitário à educação. O direito à educação é fundamental porque abre portas para a independência financeira, né? A participação política, o acesso à informação e o desenvolvimento pessoal, né? Quando a mulher estuda, ela amplia suas oportunidades e contribui para o desenvolvimento de toda a sociedade. Hoje, infelizmente, né, assim, apesar dos avanços, ainda existem desafios em diversas partes do mundo. Milhões de meninas continuam enfrentando obstáculos para enfrentar a escola devido à pobreza, conflitos, discriminação e desigualdades de gênero, né? É, gente, por isso, defender o direito das mulheres à educação é defender uma sociedade mais justa, democrática e igualitária. A educação não é apenas um direito individual, é uma ferramenta de emancipação, liberdade e transformação social. Quando uma mulher tem acesso à educação, ela transforma a própria vida. Quando milhares de mulheres têm acesso à educação, elas transformam o mundo.

0: de casa, limpa, lava e passa, mas fora do lar não pode trabalhar.
1: Falando em trabalho, como Bia Ferreira acabou de falar, da tia que não pode trabalhar, né? Direito ao trabalho, gente. O direito das mulheres ao trabalho é uma conquista relativamente recente na história. Durante séculos, as mulheres foram limitadas, principalmente às tarefas domésticas, né? E ao cuidado da família, sem acesso igualitário à educação, à independência financeira e às profissões exercidas pelos homens. No Brasil, até o século XX, muitas mulheres dependiam da autorização do marido para trabalhar. Somente com mudanças nas leis e com a luta dos movimentos feministas, elas conquistaram maior autonomia. Um marco importante foi o Estatuto da Mulher Casada, de 1962, que retirou diversas restrições legais e permitiu que as mulheres tivessem mais liberdade para exercer atividades profissionais. Na Suíça, apesar de ser um país reconhecido pela democracia, a igualdade de direitos para as mulheres também foi conquistada gradualmente. Durante muito tempo, né, as mulheres enfrentaram barreiras para acessar determinadas profissões e cargos de liderança. A luta por igualdade salarial, licença maternidade e melhores condições de trabalho continua até hoje. Atualmente, as mulheres têm o direito de trabalhar, estudar, empreender e ocupar cargos de liderança. No entanto, ainda existem desafios, como a diferença salarial entre homens e mulheres, a dificuldade de acesso e posições de poder, a posição de poder e a dupla jornada, né? Em que muitas mulheres acumulam responsabilidades profissionais, tanto fora e domésticas, né? A luta pelo direito ao trabalho não foi apenas pela possibilidade de ter um emprego, mas também pela conquista da independência financeira, autonomia, dignidade e igualdade de oportunidades. Graças à coragem de muitas mulheres, né, que vieram antes, hoje milhões de mulheres podem escolher suas profissões, contribuir, construir, né, suas carreiras e participar ativamente da economia e da sociedade. Especialmente no contexto que teve agora aqui na Suíça, dia 14 de junho, né, que foi a greve nacional feminista, é importante lembrar que muitas das reivindicações, tá, atuais envolvem igualdade salarial, né, como a gente falou, valorização do trabalho de cuidado. Isso significa a gente ser valorizada pelo trabalho doméstico, né, que a gente faz em casa, e combate à discriminação e maior representatividade feminina em cargos de decisão. A luta continua para que direitos conquistados sejam preservados e ampliados para as próximas gerações. E o último é sobre o direito, né, de decidir sobre a própria vida. Gente, esse direito, né, foi assim, eu acho que esse direito é o direito que engloba todos os outros direitos, né? Porque sem esse direito de opinar sobre a minha própria vida, eu não teria conseguido estudar, a gente não conseguiria trabalhar, né? E é isso, né? Durante muito tempo as mulheres tiveram suas escolhas controladas por outras pessoas, né? Pais, maridos, instituições, normas sociais, que decidiram como deveriam viver, se vestir, trabalhar, estudar ou formar uma família, por exemplo. A luta feminista também foi e continua sendo uma luta pelo direito de cada mulher ser protagonista da sua própria história. O direito de opinar sobre a própria vida significa que toda mulher deve ter liberdade para tomar decisões sobre seu futuro, seus relacionamentos, sua carreira, sua educação, sua maternidade e seus sonhos, né, gente? Significa ter a sua voz respeitada e reconhecida como tão importante quanto a de qualquer outra pessoa. E esse direito está diretamente ligado à autonomia, dignidade, liberdade. Afinal, ninguém conhece melhor a realidade, os desejos e as necessidades de uma mulher do que ela mesma, né? Podemos expressar opiniões, fazer escolhas e participar das decisões que afetam nossa vida, né? E é um princípio fundamental dos direitos humanos. Embora muitos avanços tenham sido conquistados, né, ainda existem situações em que mulheres são julgadas, silenciadas ou pressionadas por suas escolhas. Por isso, é importante continuar defendendo uma sociedade em que todas possam falar, ser ouvidas e viver de acordo com suas próprias convicções. Ter o direito de opinar sobre a própria vida não significa viver sem responsabilidades ou sem diálogo com os outros. Significa ter a liberdade de decidir os próprios caminhos, com respeito, igualdade e autonomia. Toda mulher tem o direito de ser ouvida, respeitada e de escrever sua própria história, sua vida, suas escolhas, sua voz.
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1: Muitas das liberdades que hoje, gente, parecem normais, foram conquistadas por mulheres que enfrentaram preconceito, violência e perseguição.

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Bia Ferreira na voz, com Cota Não É Esmola. Se você não conhece essa música, eu obrigo, olha, peço com que você procure essa música, Cota Não É Esmola. Escute cada palavra, reflita sobre como são diferentes as oportunidades. Entendeu? E vamos pro terceiro bloco que eu separei aqui pra vocês. Vamos entrar no conceito um pouco da Manas e Monas. Vamos falar agora sobre mulheres negras e o feminismo, tá? Separei aqui quatro pontos que são as diferentes experiências das mulheres, racismo e sexismo, o conceito de interseccionalidade, mulheres negras que marcaram a história.

Bom, para esse bloco, né, das mulheres negras e o feminismo, quando a gente fala sobre feminismo, é importante lembrar que não existe uma única experiência de ser mulher, tá? As mulheres vivem realidades diferentes de acordo com sua raça, classe social, nacionalidade, orientação sexual, religião e muitos outros fatores. Por isso, ao longo da história, mulheres negras passaram a questionar o feminismo de muitas vezes, que muitas vezes, né, não contemplava suas vivências. Enquanto algumas mulheres lutavam pelo direito ao voto ou ao trabalho, muitas mulheres negras ainda enfrentavam, além do machismo, o racismo estrutural, a exclusão social e a falta de acesso a direitos básicos. É nesse contexto que surge uma reflexão fundamental. As expressões não acontecem de forma isolada. Uma mulher negra pode sofrer discriminação por ser mulher e por ser negra. Então já são duas camadas, né? Essas duas formas de preconceito se cruzam e criam desafios específicos, né? Esse entendimento ficou conhecido como interseccionalidade, um conceito desenvolvido pela jurista e pesquisadora Kimberlé Crenshaw. A interseccionalidade nos ajuda a compreender que as desigualdades sociais são formadas por diferentes camadas e que não podemos analisar uma questão ignorando as outras, tá? Quando falamos de mulheres negras, estamos falando de mulheres que historicamente tiveram seus corpos controlados, suas vozes silenciadas e suas contribuições invisibilizadas. Mas também estamos falando de resistência, criatividade, força e transformação. Entre as mulheres negras que marcaram a história está, por exemplo, Angela Davis, né? Muito conhecida, essa filósofa, escritora e ativista que dedicou a sua vida à luta contra o racismo, o sexismo e as desigualdades sociais. Angela Davis nos lembra que não existe justiça para as mulheres sem justiça racial. No Brasil, uma das maiores referências é Leila Gonzalez. Ela foi pioneira ao discutir a realidade das mulheres negras brasileiras, denunciando o racismo e valorizando a cultura afro-brasileira. Seus pensamentos continuam inspirando movimentos sociais e acadêmicos até hoje. Outra voz fundamental é de Bell Hooks, que escreveu sobre amor, educação, feminismo e justiça social. Ela defendia que o feminismo deveria ser um movimento para acabar com todas as formas de opressão, construindo uma sociedade mais humana e igualitária para todas as pessoas. A própria ONU para Mulheres, né, reconhece que mulheres negras enfrentam desafios específicos em diversas partes do mundo, né, incluindo maiores índices de discriminação, desigualdade econômica e menor acesso a espaços de poder. Por isso, gente, falar sobre mulheres negras dentro do feminismo não é dividir a luta, tá? Pelo contrário, é torná-la mais completa, mais justa e mais representativa. Afinal, uma sociedade verdadeiramente igualitária só será possível quando todas as mulheres forem vistas, ouvidas e respeitadas em sua diversidade. E talvez a principal mensagem desse debate seja justamente essa. Não existe um único jeito de ser mulher. Existem muitas histórias, muitas trajetórias e muitas formas de resistência. E todas elas merecem ser reconhecidas e respeitadas.

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É isso, gente. Levante a bandeira do amor. Mais uma da Bia Ferreira para vocês. Gente, o próximo bloco eu vou trazer sobre um tema que interessa não só a gente, mas os homens, né? E eu trouxe esse bloco para mostrar o quanto os homens são importantes nessa luta também, tá? Que é sobre masculinidades e feminismo. Como os homens podem apoiar a luta feminista, como é essa masculinidade tóxica, como o machismo também afeta os homens. Então é isso, como os homens podem apoiar a luta feminista. Vamos lá, muitas pessoas acreditam que o feminismo é uma pauta exclusiva, né, só das mulheres, mas isso não é verdade. O feminismo busca uma sociedade mais justa e igualitária para todas as pessoas. Por isso, os homens também têm um papel importante nessa transformação, né? Apoiar a luta, né, feminista significa ouvir as mulheres, respeitar suas experiências, combater atitudes machistas, dividir responsabilidades domésticas e questionar privilégios que historicamente favoreceram os homens, né? Significa também não se omitir diante de situações de violência, né, e discriminação ou assédio. Ser aliado não é falar pelas mulheres, né, mas caminhar ao lado delas na construção de uma sociedade mais justa e respeitosa. E o que é, né, essa masculinidade tóxica? Vou explicar um pouco. Quando a gente fala, né, em masculinidade tóxica, não estamos dizendo que ser homem é algo negativo, tá? O problema está em alguns padrões culturais que ensinam os homens que eles precisam ser fortes o tempo todo, esconder emoções, nunca demonstrar fragilidade, resolver conflitos com agressividade e provar constantemente sua masculinidade. Desde pequenos, muitos meninos escutam frases como "homem não chora", "isso é coisa de mulher", ou "você tem que ser forte". Essas ideias, elas criam uma pressão enorme e podem dificultar que homens expressem sentimentos, peçam ajuda ou construam uma relação saudável. Questionar, gente, a masculinidade tóxica significa permitir que homens sejam mais livres para viver suas emoções, né? Sem medo, sem julgamento. Como o machismo também afeta os homens, né? Embora as mulheres sejam as principais vítimas do machismo, os homens também sofrem essas consequências, né, do sistema. O machismo impõe expectativas rígidas sobre como um homem deve agir, sentir e se comportar. Muitos crescem acreditando que precisam sustentar tudo sozinho. Não podem demonstrar tristeza, medo ou vulnerabilidade. Isso contribui para problemas de saúde mental, dificuldades emocionais e relações afetivas mais frágeis. E como Manas e Monas é um programa afro-brasileiro, eu quero citar aqui sobre os homens negros, que tem uma porcentagem bem diferente, né, nessa vulnerabilidade. Eles estão mais à margem de todos esses problemas, que é a saúde mental, né, essa dificuldade emocional, essas relações afetivas. E é isso, além disso, né, muitos homens têm dificuldade em procurar ajuda psicológica ou médica por acreditarem que precisam resolver tudo sozinho. Essa pressão constante pode gerar sofrimento, isolamento e até aumentar os índices de depressão. E uma sociedade mais igualitária, gente, também permite que os homens vivam de forma mais saudável, equilibrada e feliz. Quando falamos, né, sobre feminismo e masculinidades, não estamos falando de uma disputa entre homens e mulheres. Estamos falando sobre a construção de relações mais respeitosas, mais humanas e mais justas. O feminismo convida todos nós a refletirmos sobre comportamentos, preconceitos e desigualdades que foram naturalizados ao longo do tempo. E talvez a mensagem mais importante
para esse bloco é uma sociedade mais igualitária não beneficia apenas as mulheres, ela beneficia todas, né? Quando mulheres têm mais direitos, mais segurança e mais oportunidades, toda a sociedade avança, né, gente? E quando os homens também são libertados de padrões que os impedem de viver plenamente suas emoções e sua humanidade, todos ganham.

Entrando na vibe da Júlia Costa, essa rapper contemporânea maravilhosa, nova, né, na cena do trap, do rap. Vamos falar também, né, sobre o feminismo hoje. O que já mudou? O que ainda precisa mudar? Como podemos agir no cotidiano, né? Essas divisões justas das tarefas domésticas, respeito às escolhas das mulheres, combate a comentários machistas, apoio às vítimas da violência, que, como tá, né, atualmente. É isso, já entrei aqui nesse último bloco do programa, gente, e depois de falar, né, sobre a história das lutas feministas, sobre o direito ao voto, ao trabalho, à educação, sobre as mulheres negras, sobre intersexualidade e masculinidades, fica essa pergunta, né? Onde estamos hoje? O feminismo, gente, ele continua sendo um movimento necessário. Por quê? Embora muitas conquistas tenham sido alcançadas, ainda existem desafios importantes a serem enfrentados, né? Infelizmente, muita coisa mudou ao longo das últimas décadas. Por exemplo, hoje as mulheres têm acesso à educação, ao mercado de trabalho, à participação política e a direitos que, durante muito tempo, lhes foram negados. Em muitos países, as mulheres ocupam cargos de liderança, dirigem empresas, produzem conhecimento, fazem ciência, né, arte, cultura e participam ativamente das decisões da sociedade. Também houve avanços importantes no combate à violência contra a mulher, na criação de leis de proteção e na conscientização sobre igualdade de gênero. Além disso, temas que antes eram tratados como tabu passaram a ser discutidos publicamente, por exemplo. Cada vez mais pessoas compreendem, né, a importância do respeito, da diversidade, da igualdade e oportunidades. O que ainda precisamos mudar? Vamos lá, o que precisamos, né, gente? Apesar dos avanços, ainda existem muitas desigualdades que precisam ser enfrentadas. As mulheres continuam recebendo salários menores em muitos setores, ocupam menos cargos de poder e ainda são as principais responsáveis pelo trabalho doméstico e pelo cuidado da família. A violência contra a mulher continua sendo uma realidade preocupante em diversas partes do mundo. Muitas mulheres ainda enfrentam assédio, discriminação e dificuldade para terem suas vozes ouvidas e respeitadas. Além disso, mulheres negras e migrantes, indígenas, LGBTQIA+, e aquelas que vivem em situações de vulnerabilidade frequentemente enfrentam, né, esses obstáculos ainda maiores. A igualdade legal avançou muito, mas a igualdade na prática ainda é um desafio.

Como podemos ainda agir no cotidiano, né? Falei um pouco no bloco de masculinidade e feminismo, mas muitas vezes, né, pensamos que a mudança depende apenas de governos ou de grandes movimentos sociais, mas na verdade é que a transformação também acontece nas pequenas atitudes do dia a dia. Podemos começar promovendo uma divisão mais justa das tarefas domésticas, cuidar da casa, dos filhos e da família. Deve ser uma responsabilidade compartilhada, né? E não uma obrigação exclusiva das mulheres. Também é fundamental respeitar as escolhas das mulheres. Cada mulher deve ter liberdade para decidir sobre sua vida, sua carreira, sua aparência, sua maternidade e seus projetos pessoais, sem julgamentos ou imposições. Outra atitude importante é combater comentários machistas. Muitas vezes, frases preconceituosas são reproduzidas como brincadeiras ou hábitos culturais. Questionar essa atitude ajuda a construir ambientes mais respeitosos. E, acima de tudo, devemos apoiar vítimas de violência, tá, gente? Ouvir, acolher, acreditar e orientar uma mulher que busca ajuda pode fazer toda diferença. Não julgar, sabe? Gente, é muito, muito, muito, muito, muito importante. Muito, muito importante.

É isso, gente. Chegamos ao fim de mais Humanas e Monas. Eu quero muito agradecer a toda a audiência, a todo mundo que ficou aqui comigo. Espero que tenham gostado, que tenham levado conhecimento para suas casas. Na verdade, quem estava em casa, quem está na rua, trouxe conhecimento para sua cachola, para sua cabeça. Espero que tenha trazido clareza sobre o que é feminismo, sobre nossa luta de igualdade. E sobre o que a masculinidade, o que os homens podem também nos ajudar e o que podemos fazer, né, no cotidiano. O feminismo não é apenas uma pauta das mulheres, né? É sobre direitos, respeito, igualdade e dignidade. A luta feminista não é uma luta apenas das mulheres, é uma luta por uma sociedade onde todas as pessoas possam viver com liberdade, segurança e oportunidades, que possamos seguir construindo espaços de diálogo, escuta e transformação. Muito obrigada pela companhia, gente. Eu sou K Milita, podem me procurar lá no Instagram, Mila Camilita. Vou postar depois agora do programa o link para quem perdeu, quem não assistiu ao vivo, e o link da playlist com essas músicas maravilhosas que deixei rolando aqui. E esse foi mais um Manas e Monas na Rádio Loura, 97,5 MHz, ou pelo site www.loura.ch. Axé, força e até o próximo programa. Um cheiro!

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0: 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Mas naquela coisa da revolução, eu, o teu pai e mais um nosso colega fugimos para as matas dos três. 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Então depois é que temos essa ligação muito profunda.
1: Sim, sim.

0: Por isso muitas palavras. Quando eu chegava aqui não falava nada. Mas quando o coro estava com os ouvidos abertos para Deus.
1: Enquanto tiveres
0: quatro dias, então dá.
1: Enquanto tiveres aqui, fala por